0: bônus foi uma do primeiro, do senhor Interacta. Tive a cama para a cidade, eu vou entender, meu chefe. Acho que eu vou ouvir, né? Vamos lá. Vai, pronto, tá.
1: No evacuation. Coming out of this game, 0936.